Jota Quest do seu lado, composição de Nando Reis, que ganhou a versão da banda mineira. Agora a gente recorda Vanessa Williams com Save the Best for Last na Saudade FM, a rádio que te faz recordar.

0: Legião Urbana com Pais e Filhos, essa composição de Renato Russo, Dado Villa-Lobos e Marcelo Bonfá, que atravessa gerações. Em instantes, eu trago pra você aqui na Saudade Duran Duran, aqui na rádio que te faz recordar.
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0: The Papas com California Dreamin', aquele som que virou um retrato musical da Califórnia na década de 60. Daqui a pouquinho eu volto, viu, com Glenn Medeiros, então você não pode perder.
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0: Glenn Medeiros com Long and Lasting Love, um clássico, uma balada lançada no fim dos anos 80, encerrando muito bem a minha programação desta quinta-feira, não é mesmo? Um beijo grande da Adriana Lima. Amanhã tem mais canções que marcaram época aqui na Saudade FM. Aguardo ansiosamente pela sua companhia aqui na maior rádio flashback de todo o Brasil. Beijo, até amanhã. Tchau, tchau.
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Saudade FM, 1h55.

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1: Áries. Necessidade de cuidar da saúde, da alimentação, fazer exercícios físicos, enfim, tudo o que possa promover um bom funcionamento do corpo. Cuide-se, ariano.
2: Touro.
1: Individualidade e autoexpressão podem conflitar com querer pertencer a um grupo. Taurino, pode ser a hora de você encontrar novas amizades e grupos.
2: Gêmeos.
1: Dia de muita agitação mental. Sua cabeça está a mil e é preciso desacelerar. Geminiano, desconecte um pouco de celulares e das redes sociais.
2: Câncer.
1: Momento de buscar novos conhecimentos, novas culturas e outros países. Tudo isso, canceriano, vai te enriquecer e expandir seus horizontes.
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0: Leão. Área financeira está em destaque. Ganhos, perdas e assuntos de herança aparecem. Leonino, você poderá ter que lidar também com dívidas e impostos.
1: Virgem.
0: O eclipse acontece no seu signo e indica um momento importante de resolver pendências do passado, virginiano, e também de tomar decisões que podem moldar o seu futuro.
1: Libra.
0: Você sente a energia e a agressividade reprimidas. E essa tensão, libriano, pode provocar dores, causando alguns desconfortos no corpo. Fique atento.
1: Escorpião.
0: Lua e Marte estão em harmonia e indicam o momento de usar a intuição de forma prática, escorpião. De agir e, ao mesmo tempo, deixar fluir naturalmente.

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0: Sagitário.
1: A vontade de mudar sua vida pode resultar em atitudes imprudentes de se jogar tudo pelos ares. Sagitário, cuidado com impaciência e ansiedade.
0: Capricórnio.
1: Sua natureza realista tem se tornado um pouco mais fantasiosa e iludida. Capricórnio, é bom encontrar o meio termo entre realismo e pessimismo.
0: Aquário.
1: Um dia calmo, em que você se sente em paz consigo mesmo. Aquário, procure se conhecer melhor, acessar seu inconsciente e, olha, cuide de si mesmo.
0: Peixes.
1: Eclipse lunar no seu signo, e isto é significador de mudanças. Emoções e percepções são ativadas, pisciano, e é importante dar ouvidos a elas no momento.
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11: Olá, bom dia. Eu sou o Davi Rangel. Que prazer ter você na sintonia. Nós vamos juntos a partir de agora até às 11 horas da manhã, nesta sexta-feira, 28 de agosto. 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
11: 7:28. Bom dia, Rose de Oliveira. Bom dia, meu querido ouvinte da saudade. Tá começando Conexão. Trazendo, é claro, um giro de notícias do Brasil, do mundo e também da nossa região. Tem muita música boa, então fique com a gente, porque está no ar o Conexão Saudade, primeira edição.
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2: 7:29. O Conselho da Justiça Federal liberou ontem um novo lote para o pagamento de valores atrasados do INSS. O dinheiro é destinado a aposentados e pensionistas que ganharam ações contra órgãos do governo federal. Entram neste lote os beneficiários que tiveram os pagamentos autorizados em julho de 2026. Quem tem direito deve consultar o andamento do processo na Justiça Federal para saber se está incluído no lote. Vamos falar de futebol? Como é já sabido, né? O Peixe, ele perdeu para o Palmeiras e agora precisa de uma goleada na próxima quarta-feira, às 21h30, na Vila Belmiro, para buscar a classificação à semifinal. E o Santos já tem outro clássico pela frente. No domingo, enfrenta o Corinthians pelo Brasileirão. O Timão deve ter aí os retornos de Yuri Alberto e Hugo Souza.
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1: Bom dia, você que está na sintonia da saudade. Eu sou Rose Oliveira, estou aqui para começar mais uma manhã ao seu lado. Vamos juntos? O Ministério Público de São Paulo, por meio do GAECO, denunciou 16 pessoas acusadas de integrar uma organização criminosa envolvida no desvio de metanol e na adulteração de combustíveis na Grande São Paulo. Segundo o Ministério Público, o esquema teria funcionado entre 2017 e 2025. A denúncia aponta Roberto Augusto Leme da Silva, conhecido como Beto Louco, como principal financiador do grupo. A defesa dele, porém, afirma que as acusações não têm relação com seu cliente. E na economia, o grupo Genius, controlador das marcas Habib's, Ragazzo e Tendal, entrou com um pedido de recuperação judicial em São Paulo. A empresa declarou uma dívida de 265 milhões de reais. A justiça aceitou o pedido e nomeou a KPMG como administradora judicial. Segundo o grupo, a medida faz parte de um processo de reestruturação financeira. As lojas das marcas continuam funcionando normalmente.
2: 7:41.
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0: 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Barbara Streisand, Barry Gibb, Guilt. Agora são 7h49. Bom dia.
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0: Atenção motoristas, vamos ao sistema Anchieta Imigrantes. Segundo a Ecovias, Anchieta sentido São Paulo, trânsito lento do quilômetro 13 ao 10. Na Anchieta sentido litoral, tudo normal. Imigrantes sentido capital ou litoral, o trânsito está tranquilo neste momento. O esquema em operação é o 5x5. O rodízio no centro expandido de São Paulo hoje vale para placas final 9 e 0. Nas rodovias Cônego Domênico Rangoni, Padre Manuel da Nóbrega, trânsito tranquilo por enquanto.
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9: Bom dia a todos. Segundo a meteorologia, teremos uma sexta-feira de bom tempo e sol, apenas com alguma nebulosidade durante o dia em algumas áreas do litoral paulista. Para o final de semana, predomínio de bom tempo, mas com céu ficando um pouco mais nublado no domingo. As temperaturas numa gangorra hoje e amanhã oscilam entre a mínima de 20 e a máxima de 34 graus. Faz calor. No domingo, os termômetros não vão passar dos 30 graus. O vento sopra fraco de sudeste hoje e mais forte de quadrante sul no final de semana. Já o mar vai ficar meio agitado em algumas praias da Baixada Santista até segunda-feira. É isso aí. Um ótimo final de semana a todos.
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1: 7h59. O Tribunal Regional Eleitoral de São Paulo está com mais de 1000 vagas temporárias para assistentes de eleição do pleito de outubro. Os contratados vão trabalhar nos cartórios eleitorais de todo o estado entre 1º de setembro e 9 de outubro, com um salário de R$ 1.805,43, além de benefícios. A jornada será de 44 horas semanais, com possibilidade de trabalho aos fins de semana e feriados. Em caso de segundo turno, o contrato poderá ser estendido até 30 de outubro. O Ministério da Fazenda prorrogou subsídio de 44 centavos por litro para a gasolina até o dia 9 de setembro. A medida, anunciada inicialmente em maio e renovada em julho, foi criada para conter os impactos da guerra sobre a economia brasileira.
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1: De volta com você no Conexão Saudade, a gente traz a notícia que você precisa saber e a música que você gosta de ouvir. Fique por aqui. O governo brasileiro entrou com uma ação civil pública contra o Discord para obrigar a plataforma a adotar medidas de segurança e prevenção de crimes, com atenção especial à proteção de crianças e mulheres. A ação também pede uma indenização de R$500 milhões por danos morais. A AGU e o Ministério da Justiça pediram ainda a suspensão temporária ou até a proibição do funcionamento do Discord no Brasil. Eleições 2026. O TRE de São Paulo reafirmou a disponibilidade de transporte gratuito para eleitores com deficiência no dia da votação em outubro. A medida busca garantir acessibilidade e facilitar o exercício do voto nas eleições. Também começaram os cursos de capacitação dos mesários com treinamentos presenciais e online. O objetivo é preparar as equipes para garantir mais eficiência e segurança durante a votação.
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0: Michael Jackson, Ben.
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0: Atenção motoristas, vamos às travessias litorâneas da região. Segundo o Departamento Hidroviário, entre Santos e Guarujá, 8 balsas estão em operação. Tempo estimado de espera, 15 minutos do lado de Santos, 20 minutos do lado de Guarujá. Travessia de pedestres entre Santos e Vicente Carvalho, 3 embarcações fazem o trajeto. Tempo estimado de espera, 12 minutos, ambos os sentidos. São Sebastião e Ilhabela tem 5 balsas operando agora, com 30 minutos o tempo estimado, também ambos os lados. E Bertioga, Guarujá, 2 balsas estão em operação. Por lá o tempo estimado de espera, 20 minutos em ambos os lados.
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0: 8:17.
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1: 8:27, o ex-dono da REAG, João Carlos Mansur, entregou à PGR uma proposta de delação premiada com 17 anexos. O material tem como foco Daniel Vorcaro e suspeitas de crimes financeiros envolvendo o Banco Master. O acordo ainda não foi assinado e, se for aceito, terá de ser homologado pelo ministro André Mendonça, do STF. Na última segunda-feira, policiais militares foram filmados destruindo mesas e bancos na Praça José Lamacha, no Bom Retiro, na zona noroeste de Santos. Segundo a PM, a ação fez parte aí de uma operação para desfazer barricadas e pontos de apoio ao tráfico de drogas. Imagens mostram agentes usando marretas e ateando fogo em estruturas de concreto. A ação gerou revolta entre moradores. A Prefeitura de Santos informou que vai avaliar os reparos necessários para o local.
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0: O ano de 1978. Olivia Newton-John, A Little More Love. Agora são 8:35. Bom dia.
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0: Vamos ao sistema Anchieta Imigrantes. Segundo a Ecovias, a Anchieta sentido litoral, quilômetro 62 ao 65, trânsito lento. Ainda na Anchieta, só que no sentido capital, quilômetro 13 ao 10, também trânsito lento devido ao alto fluxo de veículos. Imigrantes, sentido capital ou litoral, por enquanto, tudo normal. O esquema em operação é o 5x5. O rodízio no centro expandido de São Paulo, hoje vale para placas final 90. Nas rodovias Cônego Domênico Rangoni e Padre Manuel da Nóbrega, o trânsito segue normal. Vamos às travessias litorâneas da região. Segundo o Departamento Hidroviário, Santos e Guarujá tem 8 balsas operando agora. Tempo estimado de espera 15 minutos em ambos os lados. Na travessia de pedestres, entre Santos e Vicente de Carvalho, 3 embarcações fazem o trajeto, com tempo estimado de 12 minutos em ambos os sentidos. São Sebastião e Ilhabela, com 5 balsas operando agora, por lá o tempo estimado, 30 minutos ambos os lados. E Bertioga Guarujá, 2 balsas estão em operação, com tempo estimado de espera de 20 minutos, também ambos os lados.
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1: Muito obrigada pela sintonia, você que ouve a saudade todos os dias e já faz parte dessa história. Siga com a gente. Os Estados Unidos confirmaram as duas primeiras mortes por sarampo deste ano. Segundo o CDC, o país já registra 2.777 casos confirmados da doença em 2026. No ano passado, foram 2.289 casos e 3 mortes. A Polícia Federal apreendeu R$510 mil em espécie encontrados em uma mala no aeroporto de Congonhas, em São Paulo, na última terça-feira. Segundo a PF, o dinheiro pertencia à advogada Valéria Rodrigues Linhares, ex-candidata a deputada distrital pelo PSD. Ela teria informado aos agentes que transportava R$400 mil, mas, durante a conferência, foram encontrados R$110 mil a mais. O valor não declarado foi apreendido.
2: 8h47.
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0: Saudade FM, quem ouve lembra. Toto Africa. Faltando 4 minutos para as 9 horas. Bom dia.
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2: 8h58.
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0: 9 horas em ponto, temperatura marcando agora 25 graus. E assim a gente fecha o nosso giro de notícias. Hoje um pouquinho mais curto, né? Por causa do horário eleitoral, mas amanhã a gente tá de volta. Lembrando que hoje às 5 horas da tarde tem a segunda edição do Conexão Saudade com a Rose de Oliveira e o Thiago Ferraz.
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0: 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Barry Manilow, Copacabana. Também ouvimos o Gilberto Gildrão. Agora são 9:28. Bom dia.
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5: 196137. 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

0: 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Ace of Base, All That Once. Também ouvimos e recordamos Belchior, Medo de Avião.
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0: Moradores de diferentes partes do mundo acompanharam na madrugada desta sexta-feira um eclipse lunar parcial. Pelo horário de Brasília, o fenômeno começou às 22 horas e 24 minutos de quinta-feira. A fase parcial teve início às 23h34 e o momento de maior obscurecimento da Lua aconteceu 1h13 da madrugada. O eclipse terminou às 4 horas e 2 minutos. O banqueiro Daniel Vorcaro, dono do Banco Master, presta depoimento à Polícia Federal na manhã desta sexta-feira por videoconferência. O depoimento, que estava marcado para quinta-feira, foi adiado após problemas técnicos. Vorcaro, ele deve explicar a relação dele com dois servidores do Banco Central investigados por suspeita de receber vantagens indevidas e favorecer o banco.
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6: 10 horas, 1 minuto. Bom dia.
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0: 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Legião Urbana, o Teatro dos Vampiros. Edson Ford, Simpson, Solid, em 1985. 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

0: 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Milli Vanilli, Girl You Know It's True. Também recordamos aqui Lulu Santos, A Cura.
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0: Autoridades do distrito de Hazua, no Nepal, receberam um alerta de que um lago transbordou. O aviso foi dado 2 dias após uma enchente repentina atingir a região. Nepal e China já haviam alertado para o risco de novas inundações no Himalaia. O rei Harald V da Noruega morreu aos 89 anos nesta sexta-feira. A morte foi confirmada pelo Palácio Real. Harald estava no trono desde 1991 e era o monarca mais velho da Europa. Na Noruega, uma monarquia constitucional. O rei exercia principalmente funções cerimoniais como chefe de Estado. São 10 horas e 56 minutos. Eu, Davi Rangel, estou de volta no domingo, 7 horas da manhã. Amanhã, sabadão, tem o Pericinoto aqui na Saudade. Forte abraço a todos, obrigado pela sintonia, ótima sexta para você. A Raíssa Abreu está chegando e vai até as 3 da tarde. 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

0: Quintino Figueiras 80.
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2: 10h58.
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0: Bom dia, sexta-feira, dia 28 de agosto, para você que sintoniza as YM 717 em 99,7 MHz em toda a Baixada Santista. Eu, Raíssa Abreu, vou com você até às 15 com o melhor da música aqui na Saudade FM. 11:02, muito bom dia.
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0: E na próxima hora você vai ouvir

0: Pra animar nossa sexta-feira, fechando a primeira sequência musical dessa manhã, Manhattan Transfer, Boy from New York City. 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

0: na Saudade FM 11:48.
1: Vai. Glória.

0: Roupa Nova, Clarear e antes a diva Beyoncé, Irreplaceable. 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Muito bom dia. E agora, daqui a pouquinho, você vai seguir com a propaganda eleitoral obrigatória, mas sua programação musical vai continuar normalmente no nosso aplicativo Saudade FM para iOS e Android. É só procurar por Saudade FM na sua lojinha de smartphone e também no nosso player online, saudadefm.com.br. Daqui a pouquinho eu tô de volta, hein? Não sai daí.
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0: Na Saudade FM, Ana Carolina Garganta. UMI1, boa tarde.
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0: O Congresso antecipou para esta sexta-feira a instalação da comissão mista que vai analisar a medida provisória que acaba com a taxa das compras internacionais de até 50 dólares. A comissão terá como presidente o deputado Reginaldo Lopes, do PT, e a senadora Leila Barros, do PDT, foi escolhida como relatora. A expectativa é de que a proposta avance no Congresso. A medida provisória perde a validade em 8 de setembro, se não for aprovada. A Defesa Civil de São Paulo alerta para uma onda de calor com temperaturas que podem se aproximar dos 40 graus no interior do estado. O aviso vale desta sexta-feira até segunda-feira. Nas regiões norte e noroeste, a umidade relativa do ar pode ficar abaixo de 12%, aumentando o risco de queimadas e incêndios florestais. A orientação é beber bastante água, não usar fogo para limpar terrenos e evitar o descarte de bitucas de cigarro às margens de rodovias ou em áreas de vegetação seca. UMI2.
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0: Na maior rádio flashback do Brasil, Gilberto Gil, toda menina baiana. Seals and Crofts, com sucesso da década de 70, Summer Breeze. Na saudade, 1h31, boa tarde.
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0: E nesse clima de sexta-feira, Earth in the Fire, Let's Groove. Que de abelha, quero te encontrar. Saudade FM com os clássicos nacionais e internacionais pra você. Muito boa tarde, duas em ponto.
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0: A Polícia Federal vai analisar os materiais apreendidos em uma operação realizada nesta quinta-feira contra um esquema de aliciamento de brasileiras para exploração sexual. Os agentes cumpriram mandados de busca e apreensão em São Bernardo do Campo, na Grande São Paulo e em São Vicente. Segundo as investigações, o grupo oferecia às vítimas documentos de viagem, passagens, hospedagem e divulgação de anúncios no exterior. A justiça determinou o bloqueio de cerca de 10 milhões de reais em contas dos suspeitos, além de medidas cautelares como a proibição de deixar o país. Segue para o Senado da Argentina uma proposta do governo de Javier Milei para reformar o Banco Central do país. O projeto, já aprovado pelos deputados, prevê restringir a emissão de dinheiro e impedir que o Banco Central financie os gastos do governo por meio da emissão de moeda. A principal missão da instituição, segundo a proposta, será preservar o valor do peso argentino e contribuir para o controle da inflação.
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5: 2:03.
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0: Na maior rádio flashback do Brasil, Xadê, The Sweetest Taboo. Roberto Carlos, Amor Perfeito. 2h31, muito boa tarde. A gente segue para o nosso último bloco musical dessa tarde com grandes sucessos. E você continua comigo.
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0: 2h34.
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0: Fechando meu horário com Rui Lewis and the News, The Power of Love, Legião Urbana, Monte Castelo. Na saudade, faltando 5 minutinhos para as 3.
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0: E tem programação especial para você que gosta de natureza. Neste sábado e domingo, dias 29 e 30 de agosto, o Jardim Botânico de Santos Chico Mendes, na Zona Noroeste, recebe o Festival de Orquídeas e Plantas Ornamentais. Serão mais de 5 mil plantas em exposição e à venda, com orquídeas e espécies ornamentais de diferentes cores, formas e tamanhos. Também haverá artesanato e alimentação. A entrada é gratuita. O festival acontece no sábado, das 9 da manhã às 5 da tarde, e no domingo, das 9 às 4 da tarde. O Jardim Botânico fica na rua João Fracaroli, sem número, no Bom Retiro. E em São Paulo, o Museu do Ipiranga terá uma programação especial em homenagem ao feriado da Independência do Brasil. O evento, chamado Museu em Festa, será realizado das 9 da manhã às 6 da tarde, dentro e fora do prédio histórico. A programação será gratuita e terá apresentações musicais, teatro, circo, dança, oficinas e atividades educativas. Promovido desde 2017, o evento é realizado em parceria com o SESC e também marca o encerramento das comemorações dos 30 anos da instituição, iniciadas em setembro do ano passado. Eu sou Raíssa Abreu, tô indo embora nessa sexta-feira, mas amanhã, sabadão, a partir das 11, eu tô aqui e espero a sua companhia. Agora você fica com o Thiago Ferraz até às 8. Até amanhã. Fui!
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1: Boa tarde para você, excelente sexta-feira, agora 3:03. 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Muito prazer, eu sou o Thiago Ferraz. A partir de agora, na sua companhia, vamos juntos até às 8 horas da noite, na maior rádio flashback do Brasil. 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

0: 3h26 na saudade. Ótima tarde pra você que ouve a maior rádio flashback do Brasil, Ace of Base com Sign. Ainda Gilberto Sullivan, What in the Kiss. Voltamos a 1981 e a Nacional da Marisa Monte, Ainda Bem. 3h26, ótima sexta-feira pra você. Na volta do break tem mais músicas aqui na Saudade FM. 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
1: Agora 3:28.
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0: Na saudade, uma ótima tarde pra você, excelente sexta-feira, agora 4 horas em ponto, Universal Robot Band com Dance and Shake and Tambourine, ainda Tina Turner e Raul Seixas, na maior rádio flashback do Brasil, uma excelente tarde pra você.
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0: E os principais clubes do país correm contra o tempo com o fechamento da janela de transferência de jogadores. Negociações de última hora podem trazer reforços estrangeiros para equilibrar os elencos e fortalecer as equipes. Segundo empresários do setor, os valores envolvidos nas transferências deste ano já atingiram patamares recorde. E novas pesquisas genéticas estão revelando detalhes inéditos do sequenciamento de espécies nativas da Amazônia. O mapeamento pode contribuir para o desenvolvimento de novos medicamentos e produtos sustentáveis a partir de recursos biológicos. O estudo conta com a participação de laboratórios e também universidades públicas do país.
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0: Boa tarde para você que ouve a Saudade FM, a rádio que te faz recordar. Madalena com Ivan Lins, Too Late Marlene com Duran Duran e Johnny Warwick, na maior rádio flashback do Brasil. Deixa eu te lembrar que já já, 5 da tarde, tem Conexão Saudade, segunda edição. 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
4: Boa tarde, 4:33.
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3: 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Chanel Twain.

0: 5:01 aqui na Saudade, ótima tarde pra você. Esse é o Ziba com o Herminal na maior rádio flashback do Brasil.
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0: 5:01, boa tarde, está no ar mais uma edição do Conexão Saudade. A gente já chega com muita informação pra você. Oi, Rose, boa tarde.
2: Boa tarde, Thiago. Boa tarde, ouvintes.
0: E hoje, nos destaques, você fica sabendo. A Polícia Federal investiga esquema de aliciamento de brasileiras para exploração sexual com mandados em São Vicente e também em São Bernardo. Brasil e Estados Unidos retomam negociações sobre o tarifaço. Alerta laranja na Baixada. Onda de calor pode levar termômetros a 35 graus de umidade a menos de 20%. Santos quita dívida com o Mônaco, derruba o transfer ban e volta a poder registrar novos jogadores. Fica com a gente, hein? Porque o Conexão Saudade está apenas começando. 5:02.
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2: 5:07, boa tarde. A Polícia Federal vai analisar os materiais apreendidos em uma operação realizada nesta quinta-feira contra o esquema de aliciamento de brasileiras para exploração sexual. Os agentes cumpriram mandados em busca de busca e apreensão em São Bernardo do Campo, na Grande São Paulo, e também em São Vicente. Segundo as investigações, o grupo oferecia às vítimas documentos de viagem, passagens, hospedagem e divulgação de anúncios no exterior. E a Sabesp e o Instituto Condzilla promovem nesta sexta-feira, dia 28 de agosto, o aulão Clima e Memória, o que conta o seu território, na Arte do Dique, na Avenida Brigadeiro Faria Lima, 1349, no bairro do Jardim Rádio Clube, em Santos. A programação começa às 6 da tarde, com credenciamento, e o debate será das 7 às 9 horas da noite. O encontro vai discutir crise climática, memória, sustentabilidade e justiça socioambiental. Participam Gabriela Alves e também o Marcelino Melo. A entrada, ela é gratuita. O aulão também será transmitido ao vivo pelo canal do Instituto Condzilla no YouTube. 5:08 agora. Boa tarde.
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0: Os foram cancelados após um avião de pequeno porte derrapar e sair da pista nesta quinta-feira. O incidente aconteceu às 4h10 da tarde. As operações ficaram paralisadas e a pista só foi liberada às 11 horas da noite. O piloto e um tripulante que estavam na aeronave não ficaram feridos. Com o impacto na malha aérea, passageiros foram remanejados para o aeroporto do Galeão. Agora 5h18.
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1: Agora 5h17. E o aeroporto Santos Dumont, no centro do Rio de Janeiro, reabriu na manhã desta sexta, mas ainda opera com impactos. Ao todo, 13 voos.

0: Na saudade, 5h26, excelente tarde para você, Air Supply.
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0: As informações do trânsito para você, ouvinte do Conexão Saudade, segunda edição, as informações do Ex Ecovias Imigrantes, nesse momento, Anchieta, sentido litoral com trânsito lento, dos quilômetros 66 ao 70. Também no sentido São Paulo, dos quilômetros 64 ao 60. Nos demais trechos, no momento, com trânsito normal. 5h27.
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4: Muito obrigada pela sintonia, você que ouve a saudade todos os dias e já faz parte dessa história. Siga com a gente. Os Estados Unidos confirmaram as duas primeiras mortes por sarampo deste ano. Segundo o CDC, o país já registra 2.777 casos confirmados da doença em 2026. No ano passado, foram 2.289 casos e 3 mortes. A Polícia Federal apreendeu R$ 510 mil em espécie encontrados em uma mala no aeroporto de Congonhas, em São Paulo, na última terça-feira. Segundo a PF, o dinheiro pertencia à advogada Valéria Rodrigues Linhares, ex-candidata a deputada distrital pelo PSD. Ela teria informado aos agentes que transportava R$ 400 mil, mas, durante a conferência, foram encontrados R$ 110 mil a mais. O valor não declarado foi apreendido.
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1: 5h39. O ministro do Desenvolvimento, Indústria, Comércio e Serviços, Márcio Elias Rosa, prevê uma reunião difícil com o representante comercial dos Estados Unidos, Jamieson Greer, sobre o tarifaço. O encontro está previsto para a próxima semana e será o primeiro entre os dois governos desde o anúncio das novas tarifas, né? De até 37,5%. E aqui na Baixada, dois quiosques da região central de Mongaguá, eles foram interditados após uma fiscalização encontrar cerca de 50 quilos de alimentos vencidos e com identificação adulterada. A vistoria foi realizada pela Vigilância Sanitária, Fiscalização do Comércio e também Guarda Civil Municipal. Os agentes também constaram que os estabelecimentos funcionavam sem a licença e não apresentaram o certificado de licenciamento integrado. Agora 5h41, boa tarde para você.
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0: Na saudade, faltando agora 10 minutos para 6. Attention of Honey.
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0: As informações agora das travessias litorâneas para você ouvinte do Conexão Saudade, segunda edição. 10 para 6, travessia Santos Guarujá no momento com 8 balsas. O tempo de espera em Santos chega a 40 minutos, no Guarujá 35. Travessia Guarujá Bertioga, 2 balsas, tempo de espera de 20 minutos. Travessia de pedestres Santos Vicente de Carvalho, 3 embarcações, com tempo de espera de 12 minutos. No litoral norte, travessias São Sebastião e Ilhabela, 8 balsas, tempo de espera em São Sebastião 90 minutos, em Ilhabela meia hora. Agora 5h51.
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9: Boa tarde a todos. Segundo a meteorologia, teremos um final de semana de bom tempo em grande parte do litoral paulista, apenas com aumento de nebulosidade durante o dia no domingo em algumas áreas da região. As temperaturas numa gangorra amanhã oscilam entre a mínima de 20 e a máxima de 34 graus. Calor. No domingo, os termômetros não vão passar dos 30 graus. O vento vai soprar com uma certa intensidade de quadrante sul durante todo o final de semana. Já o mar fica meio agitado em algumas praias da Baixada Santista até segunda-feira. É isso aí, um ótimo final de semana a todos.
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1: Os Estados Unidos suspenderam por prazo indeterminado os agendamentos de entrevistas para concessão de vistos de imigração em todo o mundo. Segundo o Departamento de Estado, a decisão está relacionada ao novo programa de treinamento global para consulados e embaixadas americanas, iniciado em agosto. E na música, a morte de Dolly Parton, aos 80 anos, provocou uma onda de homenagens nos Estados Unidos. A cantora morreu na terça-feira em Nashville, após uma breve batalha contra o câncer. Em Nova York, o Empire State of Building foi iluminado de rosa por uma hora a partir das 9h25 da noite, numa referência ao filme e à música 9 to 5. A família pediu que os fãs façam doações para a Imagination Library, projeto criado por Dolly, voltado à distribuição de livros para crianças. Artista, ícone da música country, deixa uma carreira de 6 décadas e um legado marcado pelo talento, pelo humor e pela generosidade, capaz de atravessar gerações.
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1: Na saudade, agora 6h10, ótima noite para você. Foram anunciados na noite desta quarta-feira os vencedores do 12º Santos Filme Fest, o Festival de Cinema de Santos. A cerimônia encerrou 9 dias de programação que levaram o cinema a 16 espaços da cidade, com mais de 120 filmes exibidos. Vamos falar agora de futebol, e o Santos quitou uma dívida de 2 milhões de euros, cerca de 12 milhões de reais, com o Mônaco da França e conseguiu derrubar o transfer ban imposto pela FIFA. Com a pendência regularizada, o clube está novamente autorizado a registrar novos jogadores e volta a estar ativo no mercado de transferências. A dívida era referente à contratação do meio-campista Jean Lucas em 2023. O jogador, que atualmente defende o Bahia, havia sido negociado pelo Santos com o clube francês. Agora 6h11.
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0: Na Saudade agora 6:15.
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0: As informações agora do trânsito para você, ouvinte do Conexão Saudade 6:15. As informações do trânsito local. Para você que ouve a nossa programação, de acordo com o Waze, Avenida Francisco Glicério, nesse momento com trânsito intenso. A mesma situação para você que circula na Avenida Siqueira Campos, Canal 2, Bernardino de Campos e também Canal 1 em Santos, com trânsito parado. Trânsito bem complicado na Pinheiro Machado nesse momento. Pela Orla da Praia, a partir da Praia do Gonzaga, com trânsito intenso em direção a São Vicente, Avenida Vicente de Carvalho, Bartolomeu de Gusmão também e Presidente Wilson na mesma situação. Agora 6:17, uma ótima noite para você.
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2: Agora 6h20.
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1: Bruce Springsteen será a principal atração de uma noite beneficente dedicada a veteranos das Forças Armadas em Nova York. O cantor vai participar em novembro do Stand Up for Heroes, evento que reúne música e comédia em homenagem a militares e suas famílias. A edição deste ano também vai marcar os 20 anos da iniciativa, criada para apoiar veteranos e militares em serviço. Onde você estiver, a saudade está junto com você. A minissérie dramática Estilhaços, criada e produzida por Ryan Murphy, vem chamando a atenção dos assinantes do Disney Plus. A produção é baseada num romance de suspense. A série tem também gerado debate nas redes sociais brasileiras por reunir no elenco nomes conhecidos, incluindo filhos de celebridades. Todos os episódios já estão disponíveis na plataforma.
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0: Essa é Rita College, agora 6:36.
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0: As informações das travessias litorâneas para você ouvinte do Conexão Saudade, segunda edição. As informações do site da CEMIL, Santos Guarujá, no momento com 8 balsas, tempo de espera em Santos 45 minutos, no Guarujá 30 minutos. Travessia Guarujá-Bertioga, 2 balsas, tempo de espera de 20 minutos. Travessia de pedestre Santos Vicente de Carvalho, 3 embarcações, tempo de espera de 12 minutos. O litoral norte, São Sebastião e Ilhabela, com 8 balsas, tempo de espera em São Sebastião 1 hora, em Ilhabela 30 minutos. Agora 6:37, agora as estradas e permanece Anchieta sentido litoral com trânsito lento dos quilômetros 66 ao 70. Nos demais trechos, com trânsito normal.
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1: E a justiça começou a analisar um recurso que pode determinar a volta de Alexandre Nardoni e Ana Carolina Jatobá à prisão. A ação foi movida por uma associação da Zona Norte de São Paulo, região onde Isabela Nardoni foi morta em 2008. A entidade alega que os dois, que cumprem pena em regime aberto, estariam descumprindo determinações da justiça, inclusive com denúncias de que circulariam pela região em horários não permitidos. O julgamento é realizado de forma virtual e está previsto para terminar na próxima quarta-feira. E a Defesa Civil Estadual emitiu um alerta laranja para uma forte onda de calor que atinge a Baixada Santista. As temperaturas podem chegar a 35 graus até domingo, com a umidade relativa do ar próxima ou abaixo de 20%. As autoridades recomendam redobrar os cuidados com crianças e também os idosos, manter a hidratação e evitar a exposição direta ao sol nos horários mais quentes. Agora 6h47.
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0: A saudade faltando agora 5 minutos para 7, Michael Jackson e Akon.
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0: 6:53, boa noite.
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1: 7 horas em ponto, ótima noite para você, temperatura na marca dos 25 graus. Esse foi mais uma edição da nossa, aliás, do nosso, né? Conexão Saudade, segunda edição. Muito obrigado aí pela sua companhia. Lembrando que o Conexão está de volta na segunda-feira, às 7 horas da manhã, com a Rose de Oliveira e também o Davi Rangel. Continue ligado aqui na Saudade FM, a maior rádio flashback do Brasil. Ótima noite.
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0: Simple Red aqui na Saudade Stars. Voltamos à década de 90 na rádio que te faz recordar. Pra você, uma excelente noite de sexta-feira. Na volta, tem mais músicas. Já já tem Toni Braxton. 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
4: Ótima noite para você, 7h31.

0: Um para as oito aqui na Saudade, ótima noite para você. Esse é Gilberto Gil com Reals. Voltamos a 1979, ainda Roxette, Must Have Been Love, na maior rádio flashback do Brasil. Agora, 8 horas em ponto, eu, Thiago Ferraz, vou ficando por aqui, volto amanhã às 3 da tarde. Na sequência, já já, depois do intervalo, tem a Adriana Lima chegando para te fazer companhia aqui na Saudade FM. Uma ótima noite de sexta-feira para você.
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8: 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Eu sou Adriana Lima. A partir de agora serei a sua companhia até a meia-noite, aqui na maior rádio flashback de todo o Brasil. Agradeço demais a sua companhia por aqui.

0: É sempre muito bom recordar a Legião Urbana. Dessa vez a gente recorda Meninos e Meninas, uma das faixas de As Quatro Estações, que também entrou na trilha sonora da novela Rainha da Sucata, lembra? Daqui a pouco eu trago pra você New Order na Saudade FM, quem ouve lembra. E a SOS Vida Pet Litoral está promovendo um grande bazar solidário, é um brechó, né? Uma campanha do agasalho para ajudar a manter o trabalho da entidade. A ação acontece no Centro de Compras Miramar, fica na Rua Doutor Epitácio Pessoa, número 62, loja 30, no bairro do Boqueirão, em Santos. O atendimento acontece às terças e quintas, das 10 da manhã às 6 da tarde, e aos sábados, das 10 da manhã às 5 da tarde. A população também pode ajudar doando roupas, cobertores, mantas, caminhas, qualquer acessório para os pets. Participe! 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

0: No Order, com Blue Monday 88, uma nova versão que a banda fez para um dos sons mais emblemáticos da década de 80. Logo mais, aqui na Saudade tem a voz do Brasil. Eu, Adriana Lima, volto às 10 da noite, viu? Aqui no seu dial, com a nossa programação musical. 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Obrigada pela sua companhia. O Adriana Lima volto já já aqui na Saudade FM. Eu amo essa rádio.
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